0: Eu, mami.
1: Ele quer não ser baleia aqui. 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Tá que mal. 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